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1: Toute la fantaisie d'Earth, Wind and Fire au bar de l'hôtel et la version brésilienne du Rebel Rebel de David Bowie par Saïd Georges.